0: Nariz caraca.
1: Olha o Felipe da aeração.
2: Olha
1: o
0: Felipe da aeração.
1: Olha o
3: Felipe da aeração.
4: Não, não está a fazer a casa. Achas não? Daqui 15.
0: Ai, é daqui 15.
4: Não, é daqui 15.